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1: Secretaria do Meio Ambiente e Mudança do Clima e o Ministério do Meio Ambiente e Mudança do Clima assinam um protocolo de intenções para fortalecer a governança da educação ambiental e climática no Ceará. O documento visa estruturar uma agenda de cooperação federativa voltada ao fortalecimento das comissões interinstitucionais de educação ambiental, a municipalização da educação ambiental e a consolidação do monitoramento e da avaliação das políticas públicas. Com vigência de 5 anos, os protocolos consolidam um compromisso de longo prazo entre União e Estados, reforçando a educação ambiental como política pública estruturante. É o que informa a titular da SEMA, Vilma Freire.
2: Essa força do governo federal, ela não só amplia essa atuação nossa na educação ambiental, que a gente entende que é o primeiro passo para a gente conseguir fazer valer o que a gente prega do Ceará mais verde e sustentável, mas, sobretudo, levar esse apoio aos municípios cearenses. Os nossos 134 municípios hoje cuidam de políticas, assim como todo o Brasil, políticas urgentes e necessárias também, mas a gente precisa fazer com que eles entendam que a educação ambiental é o princípio, que a gente precisa fortalecer essa política, ter esse protocolo de intenções para levar esse apoio com os nossos vereadores e vereadoras, que a vereança tem atuação importante lá na ponta, lá nos nossos municípios, então serão agentes multiplicadores dessa política de educação ambiental, já implantada nas escolas públicas do nosso estado, em algumas escolas particulares também, aqui a gente tem uma célula importante, uma coordenadoria que dá apoio a tudo isso. Essa política, por estar sendo implantada e fortalecida agora, através desse protocolo de intenção, é uma política de estado.
1: Kézia Diniz, da Alesc FM.
3: Meio-dia e 18.
4: Os cearenses Calé Alencar e Fausto Nilo são os autores da música Equatorial, lançada na década dos anos 1980

1981, o disco Nascente. Nesse período, ele ainda fazia parte do grupo 14 Bis, com quem participou de 8 álbuns. Sua carreira solo começou de fato a partir de 1988. Compôs trilhas para filmes, animações e peças teatrais. Ouça na Alessia FM. Flávio Venturini cantando de sua autoria e Ronaldo Bastos a música Princesa.

paulista Ira lança em 1986 o LP Vivendo e Não Aprendendo. O disco vendeu 165 mil cópias e reúne músicas como Flores em Você, de Edgar Escandurra. O primeiro disco do grupo foi lançado em 1983, um compacto com as músicas Gritos na Multidão e Pobre Paulista, ambas de autoria de Edgar Escandurra. Ouça Flores em Você com Ira.

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6: O Poder Executivo sancionou a lei que estabelece as regras para viabilizar a realização da Copa do Mundo de Futebol Feminino, que ocorrerá de 24 de junho a 25 de julho de 2027 no Brasil. O texto trata da venda de ingressos, da decretação de feriado nacional em dias de jogos da equipe brasileira, proteção de direitos autorais, regras para captação e distribuição de imagens do campeonato e garantias aos torcedores e profissionais, como a facilitação para obtenção de vistos temporários, de turismo e de trabalho. A ex-jogadora Formiga, que defendeu a seleção em 7 Copas do Mundo e 7 Olimpíadas, torce pelo sucesso do evento e das atletas.
7: E que o ano que vem possamos comemorar tanto quanto esse ano e que as duas taças fiquem no Brasil, né? Desse ano venha e que a outra fique e que possamos cada vez mais evoluir em questão a respeito de nós mulheres, que possamos mudar a mentalidade que existe hoje, que pessoas achando que ainda não somos capazes, né?
6: A lei também prevê o pagamento de R$500 mil às jogadoras que representaram o Brasil na primeira edição da Copa do Mundo Feminina, em 1991, e do primeiro torneio global feminino organizado pela FIFA em 1988. A presidente da Comissão de Esporte do Senado, senadora Leila Barros, do PDT do Distrito Federal, defendeu a premiação.
8: O futebol feminino brasileiro carrega marcas profundas de proibição estatal e de preconceito social. A proibição perdurou por 4 décadas, sendo formalmente revogada apenas em 1979. As atletas que persistiram em sua paixão pelo esporte durante e após a proibição são pioneiras em sentido pleno. E a elas, o Estado brasileiro deve não apenas reconhecimento, mas reparação.
6: 8 capitais brasileiras vão receber jogos da Copa do Mundo de Futebol Feminino. Belo Horizonte, Brasília, Fortaleza, Porto Alegre, Recife, Rio de Janeiro, Salvador e São Paulo. Da Rádio Senado, Bruno Lourenço.
9: Meio-dia e 31.
10: A cantora e compositora...

duplo, gravado

CD Certa Manhã, Acordei de Sonhos Intranquilos, quarto disco de estúdio da carreira. O disco é considerado a obra mais madura do cantor e inclui fotografias do artista plástico Tunga, criadas especialmente para ilustrar o álbum. Ouça na Alessia FM, Otto cantando de Erasmo Carlos e Rony Fon, Pra Ser Só Minha Mulher.

permitirem todas as pessoas, desde que elas nascem, amem

essa campanha

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1982, o disco Garanhuns. O repertório, canções de Cecel e Antônio Barros, José Clementino,

Xavier e Julinho do Acordeão. Tem também

sucesso a 2 LPs na década de 80. A música que você vai ouvir agora é do ano de 1994.

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3: O Museu da Imagem e do Som do Ceará destaca o show da cantora e instrumentista Clarissa Aires.
4: Olá, ouvintes da Alessi. Eu me chamo Aline Albuquerque, trabalho no setor de difusão e ação cultural do MIM Ceará e estou aqui para convidar a todas as pessoas para a programação deste final de semana. No sábado, dia 6 de junho, às 18h30, na Praça do MIS, nós vamos receber o show Trocando de Pele, da instrumentista e compositora Clarissa Aires, que vai nos apresentar um repertório com composições que transitam entre a música instrumental brasileira, o som experimental e o free jazz, criando experiências imersivas e sensoriais que revelam diferentes camadas de sua pesquisa musical contemporânea. Estamos também com algumas exposições em cartaz no MIS. No andar mais 2 do anexo, temos a exposição Uma Rua Chamada Cinema, do fotógrafo Sérgio Poroja, com curadoria de João Puxá. No andar menos 1 do anexo, temos a exposição Imaginar o Ceará, Memórias e Tecnologias, que conta um pouco da história do MIS através da evolução das tecnologias. No casarão, temos a nossa tradicional exposição Laboratório dos Sentidos, Sucesso entre a Criançada. Na Galeria da Liberdade, temos a exposição Encantarias da Liberdade Indígena no Ceará, uma exposição toda pensada e realizada por artistas e curadores indígenas do nosso estado. Na sala imersiva, temos as obras Aves do Ceará, Ipicuera, Povos Originários e a Megafauna, Apenas Lembranças que eu Tinha de Lá e O Paraquedista. Você pode se informar melhor sobre os horários das sessões acessando o nosso Instagram e o nosso site. O MIS é um museu público e toda a nossa programação é sempre gratuita. Não deixe de nos visitar.
3: O museu fica localizado na Avenida Barão de Estudas, 410, no Meireles. Robério Lessa, da Alessi FM.
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6: Em audiência na Câmara dos Deputados, delegadas denunciaram o crescimento exponencial da violência sexual contra crianças e adolescentes praticada em meios digitais. Números, sugestões e perfis de vítimas e criminosos foram apresentados em audiência na Comissão Externa da Casa, focada na prevenção desse tipo de abuso. A delegada

0: isso trouxe enormes problemas, uma quantidade gigante de crimes para serem enfrentados.
1: Rafaela Parca atua na coordenação de repressão a crimes cibernéticos relacionados ao abuso sexual infanto-juvenil. Entre as estratégias da Polícia Federal, a delegada destacou a priorização da repressão ao produtor de conteúdos criminosos em relação ao consumidor de violência, além de investigações rápidas e qualificadas para garantir a eficácia da ação judicial. A principal ação de prevenção é o projeto Guardião da Infância, com bons resultados no encorajamento das vítimas para denunciar o abuso sofrido. Rafaela acrescentou que é preciso tornar o ambiente digital mais seguro para crianças e adolescentes, sobretudo diante da mudança comportamental marcada pela substituição da infância do brincar pela infância do celular. A delegada do Núcleo de Operações e Articulações Digitais da Polícia Civil de São Paulo, Lisandréia Colabuono, mostrou o perfil

1974, lança-se em carreira solo, gravando um compacto simples para Odeon. O sucesso veio em 1981, com a canção Bem Te Vi, parceria com Cláudio Rabelo, mas gravada por Renato.

0: 25.
1: O grupo Paralamas do Sucesso lançou em 1998

0: O plenário da Alesc aprovou esta semana dois projetos de lei de autoria do governo do Ceará. O primeiro projeto atualiza a legislação estadual que trata das concessões de serviços públicos no Ceará, adequando à legislação federal atualmente em vigor. A iniciativa busca dar mais segurança jurídica à aplicação da lei estadual, harmonizando suas regras com as normas federais e prevendo a aplicação subsidiária da nova lei de licitações. O líder do governo na Alesc, deputado Guilherme Sampaio, dá mais detalhes sobre o projeto.
1: O Ceará já tem uma lei bastante antiga em relação às parcerias público-privadas, que são instrumentos fundamentais para a realização de grandes investimentos, em que o Estado não dispõe daqueles recursos, em que há interesse por parte da iniciativa privada e pode haver uma associação entre o que é bom para a população e o que é bom para uma determinada empresa, e a gente aproveita a capacidade da empresa de investir para que aquela obra seja viabilizada. A nossa legislação veio antes da lei federal sobre parcerias público-privadas. Então, a lei enviada pelo governador Elmano, ela vem no sentido de tornar compatível a lei estadual, que era mais antiga, com a lei federal, que é mais atual. Isso dá segurança jurídica aos contratos para que eles sejam rigorosos no que diz respeito à sua aplicação e eventuais questionamentos judiciais possam não ter como base uma dúvida de que legislação se aplica para fazer cumprir aqueles contratos.
0: O outro projeto do Poder Executivo autoriza a transferência de recursos financeiros por meio do regime de parcerias para organizações da sociedade civil. O objetivo é potencializar o alcance de políticas públicas estratégicas e assegurar maior eficácia na execução de ações de interesse coletivo. Também foi aprovado o projeto de lei de autoria do presidente da Alesc, deputado Romeu Aldighieri, que prorroga o prazo de adequações dos municípios às novas regras ambientais. A proposta visa disciplinar atos administrativos praticados em relação ao licenciamento e à fiscalização ambiental e atuação de consórcios públicos intermunicipais. O deputado Guilherme Sampaio destaca a importância da proposta do presidente Romeu Aldighieri.
1: Agora, no diálogo com a Prece, o deputado Romeu aperfeiçoou o texto desta lei em função da necessidade dos municípios apresentados a essa casa de prazos para que todos esses processos fossem cumpridos. Realização de concurso, criação de órgãos, de conselhos. Então, no cotidiano das menores prefeituras, por exemplo, se verificou que era necessário adequar esse prazo. Houve uma pactuação e, por consenso, nós votamos esta lei na Assembleia Legislativa. A Prece manifestou isso.

0: porque, sobretudo no caso dos municípios de menor porte, você tem um pouco mais de dificuldade para realizar os processos de concurso público, de criação de órgãos públicos, de orçamento necessário para viabilizar o funcionamento desses órgãos. Então, o presidente entendeu que era de bom senso fazer uma mediação, e esse prazo foi estipulado em 180 dias. E os municípios que não conseguem cumprir, isso também não fica sem justificativa.
1: O deputado Moisés Braz também é favorável à ampliação do prazo aos municípios para se adequarem à legislação ambiental.
2: Essa lei, ela dá condição que aqueles municípios menores, eles possam fazer um consórcio e nesse período possa trabalhar a possibilidade da gente tratar essa questão ambiental. Nós temos tido muito problema em algumas regiões do estado, umas mais e outras menos, mas eu acho que para nós essa lei é a garantia que nenhum município vai ficar prejudicado, desde que ele cumpra a lei que faça a parte dele. Portanto, eu acho que é muito importante parabenizar, certo, o nosso presidente, mas principalmente os municípios que vão ser beneficiados e contemplados, porque agora a gente precisa dialogar, indo aos municípios, indo ao interior, os prefeitos, que vem aqui a essa casa, dialoga com quase todos os deputados, a gente também tornar público para que não seja necessário lá na frente a gente prorrogar por mais algum prazo, mas é fundamental, principalmente para os pequenos municípios.
1: O projeto de lei foi aprovado com uma emenda do deputado Renato Roseno. Kézia Diniz, da Alesse FM.
3: 1:35.
4: O disco Toda Forma de Amor, de Lulu Santos, é do ano de 1987. A turnê de lançamento passou por 29 cidades brasileiras, com um público estimado em 450 mil pessoas. O show obteve êxito também em Montreux, na Suíça. A excursão acabou resultando no primeiro disco ao vivo da sua carreira, o LP Amor à Arte, gravado no Olímpia, em São Paulo. O disco inclui a música Lá Vem o Sol, versão dele para Here Comes the Sun, do Beatle George Harrison, que você ouve agora.

1982, no primeiro disco da banda Rádio Táxi. Foi um presente da madrinha Rita Lee para o grupo que a acompanhou durante algum tempo. No mesmo trabalho, a música Garota Dourada, uma parceria de Vander Tafo, Li Marcucci e Nelson Motta, que foi trilha do filme Menino do Rio. Ouça Coisas de Casal com Rádio Táxi.

0: Eu sou o professor Evaldo Lima do Alcance e tá no ar mais um Momento Alcance aqui na Alesse FM, com aquele reforço esperto para quem tá se preparando pro Enem. O tema de hoje é quente, história contemporânea, período entre guerras. Primeira dica, entenda as consequências da Primeira Guerra Mundial. A guerra terminou em 1918 e logo depois veio o Tratado de Versalhes, que puniu severamente a Alemanha. Isso gerou uma crise econômica, social e política. Esse clima de humilhação e miséria foi um terreno fértil para o surgimento dos regimes totalitários, como o nazismo na Alemanha e o fascismo na Itália. Segunda dica, preste atenção nos regimes totalitários. O Enem gosta de cobrar a ascensão de Hitler na Alemanha e de Mussolini na Itália. Eles usavam propaganda, controle de imprensa, repressão violenta e culto ao líder para dominar. E fique atento aos conceitos de autoritarismo, nacionalismo extremo, antissemitismo e antiliberalismo. Palavras-chave nas questões. Terceira dica, lembre da crise de 1929. Começou com a quebra da Bolsa de Nova York e se espalhou pelo mundo. Desemprego, falência e fome levaram muitos países a buscar soluções radicais. E aí, os regimes totalitários ganharam força. Nos Estados Unidos, o governo do presidente Franklin Delano Roosevelt apostou no New Deal com investimentos públicos e proteção social. Um contraponto importante. E para fechar, no Enem, sempre busque conectar causas e consequências. O período entre guerras foi cheio de tensão, medo e transformações, marcado pela ascensão dos regimes de extrema-direita nazifascistas que prepararam o terreno para a Segunda Guerra Mundial. Esse foi mais um Momento Alcance, com foco total na sua aprovação. Até a próxima, aqui na Alesse FM Momento Alcance.
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4: A Comissão de Infraestrutura debateu os estudos de viabilidade econômica e ambiental de dois lotes das rodovias integradas de Santa Catarina. Caso implementada, a concessão abrangerá mais de 680 quilômetros de rodovias federais, compreendendo 4 BRs em solo catarinense. Uma das preocupações dos debatedores é a urgência das obras. Segundo o senador Esperidião Amin, do PP de Santa Catarina, há uma sobrecarga nas rodovias da região.
5: Nós somos o estado que recebeu, em termos absolutos, mais migrantes do Brasil. E Santa Catarina, num território menor, pequeno, 1,1% do território brasileiro, recebeu mais de 500 mil habitantes, segundo o IBGE. E há esse déficit de quilômetro de rodovia federal por habitante, por caminhão, por veículo, que salta aos olhos.
4: O resultado dessa lacuna é um alto índice de acidentes na região. Dagnor Roberto Schneider, presidente da Federação das Empresas de Transporte de Carga e Logística no estado de Santa Catarina, apresentou números alarmantes.
6: Para cada 100 quilômetros de malha federal, no Brasil nós temos 108 acidentes, Santa Catarina temos 340. Feridos, 125 Brasil, Santa Catarina 390. Óbitos, Brasil, 9, Santa Catarina, 18.
4: A representante do Ministério dos Transportes, Viviane S., explicou o plano do governo que ela acredita que será capaz de resolver o problema.
7: O foco aqui é ampliar a capacidade onde já

repertório do disco destacam-se Além de Uvira, Rosa de Hiroshima, adaptação musical feita por Gerson Conrad para o poema de Vinícius de Moraes, e Sangue Latino, de João Ricardo e João Apolinário, que você ouve agora com Secos e Molhados.

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cantor e compositor Cezinha lançou em 2015 o seu quinto álbum, Eu Gosto de Tudo em Você. As 16 faixas do trabalho traz canções inéditas e regravações de sucessos da música regional e nacional. O sanfoneiro interpreta um pupurri especial com canções de Luiz Gonzaga e Dominguinhos, Pedras que Cantam, Olha pro Céu e Isso Aqui Tá Bom Demais. Ouça na sua Alessia FM, Cezinha cantando dele e de Clodo Ferreira, Eu Gosto de

0: violência contra a pessoa idosa, celebrado anualmente no dia 15 de junho, é uma iniciativa da ex-deputada estadual Lívia Arruda. O objetivo é mobilizar, promover campanha de conscientização estadual, social e política sobre as diversas formas de violência que a pessoa idosa sofre e apresentar planos e ações de prevenção e combate a esse problema. O dia 15 de junho foi escolhido por ser o Dia Mundial de Conscientização da Violência contra a Pessoa Idosa, instituído em 2002 pela Organização das Nações Unidas e a Rede Internacional de Prevenção à Violência à Pessoa Idosa, para discutir estratégias de enfrentamento desse problema. A violência contra a pessoa idosa é um fenômeno universal e uma realidade em nosso país. No Brasil, segundo o IBGE, a população de idosos deve chegar a 58 milhões e 400 mil pessoas em 2060. No período, a expectativa média de vida do brasileiro deve aumentar dos atuais 75 anos para 81 anos.
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4: A Assembleia Legislativa promove sessão solene para comemorar os 65 anos do Núcleo de Serviço Social do Instituto Dr. José Frota. A homenagem atendeu o requerimento do deputado Tony Brito, subscrito pelos parlamentares Simão Pedro, Antônio Granja, Walter Cavalcante, Júlio César Filho e David Raimundão. O IJF é o maior hospital público de urgência e emergência de Fortaleza, sendo referência em todo o país para o tratamento de traumas de alta complexidade. Segundo o deputado Tony Brito, a sessão solene é um reconhecimento ao trabalho humanitário desenvolvido pelo profissional de assistente social.
5: Você tratar da saúde de uma pessoa, principalmente aquelas pessoas mais necessitadas, você deve cuidar também das necessidades familiares, das necessidades sociais e das necessidades humanas do ser humano. E quem faz isso é o profissional de assistência social. É esse profissional que tem esse olhar, que estudou vários anos no banco de universidade para entender qual a necessidade daquele paciente, daquela paciente, se ela está internada, como ficam os filhos, muitas vezes com filhos em fase de amamentação, muitas vezes ela é sozinha em casa, como fica a situação, como fica a cabeça dessa pessoa. E nós devemos sim reconhecer e valorizar os profissionais de serviço social, porque são eles que dão humanidade ao tratamento.
4: Pamela Santos é a coordenadora do Núcleo de Serviço Social do Instituto Dr. José Frota.
6: A nossa equipe é composta atualmente por quase 80 profissionais, e sem dúvidas, nessa casa, que é a Casa do Povo, onde se pensa políticas públicas, onde se pensa a melhoria da saúde pública, tendo esse reconhecimento e homenagem muito valoroso para nós. É muito importante celebrar essa data tão importante nesse espaço que é a Assembleia. Nosso hospital é a grande referência do Estado em traumas, e a gente não pode deixar de destacar que muitas vezes esse trauma está associado à violência doméstica, à violência comunitária. São crianças, são adolescentes, mulheres, idosos, que chegam de na instituição, com várias demandas de saúde relacionadas a quedas, acidentes de trânsito, acidentes de trabalho, mas tem aquele recorte específico que é da vítima de violência, que é essa mulher que sofreu agressão em casa, essa criança que sofre negligência ou abuso. Identificar esses determinantes, essas condições, é um papel importante do serviço social.
4: Fátima Martins, que trabalha há 43 anos como assistente social do IJF, também

0: serviço social é uma profissão que tem raízes históricas voltada para a defesa dos direitos humanos, e lá no Instituto Dr. Zé Frota nós somos de crucial importância, portas abertas há 24 horas, todos os dias estamos lá acolhendo as pessoas com humanização, e muito me deixa alegre ser reconhecido, porque o serviço social, ele tem 65 anos no Instituto Dr. Zé Frota e 75 no estado do Ceará, e está fazendo 90 no Brasil. Tendo ali um profissional, uma equipe humanizada, as pessoas vão se sentir mais seguras, vão se sentir melhores. O Instituto Dr. Zé Frota, eu costumo dizer, é o coração dos grandes traumas. Eu amo o Instituto Dr. Zé Frota. E por que não dizer? Amo o serviço social.
1: J. Lacerda, da Alesse FM.

0: 17.
1: A década de 80 foi muito promissora para Lulu Santos. Foi em 1982 que ele gravou o primeiro LP, Tempos Modernos. Em 1987 veio outro sucesso, Um Certo Alguém. E no ano seguinte, 1988, Toda Forma de Amor. Lulu Santos conhece bem a fórmula do sucesso. A Rádio Alesse FM traz para você os sucessos Toda Forma de Amor, Um Certo Alguém e O Último Romântico.

0: Comissão de Segurança Pública, gestores e representantes apontaram que as tecnologias de reconhecimento facial e a necessidade de informar o CPF para acessar serviços de saúde podem prejudicar a segurança de pessoas no Programa de Proteção a Vítimas e Testemunhas Ameaçadas. A política pública prevê acolhimento de pessoas coagidas por contribuírem com investigações ou processos criminais. Com medidas que variam entre segurança na residência e apoio psicológico, até transferência de estado e mudança de nome. Mesmo com as medidas de proteção, o diretor do programa Protege de Santa Catarina, Márcio do Nascimento, afirmou que ainda há desafios para assegurar o sigilo.
1: A pessoa que está recebendo um CPF e entra numa unidade de saúde, e a gente sabe que o crime organizado ele tem os tentáculos muito fortes, não só na questão econômica, mas nas instituições em geral.
0: A senadora Damaris Alves, do Republicanos do Distrito Federal, citou o caso de uma mulher protegida que se recusou a ir ao hospital e ainda disse que esse problema pode atingir a educação.
2: E foi muito ruim saber que ela não queria ir por causa do cartão SUS. Na hora que ela entrasse, a milícia saberia em que hospital do Brasil ela estava. Então, esse diálogo que o senhor falou, a política de saúde com o cartão único agora, a política educacional, a menina está matriculada numa escola de Brasília. O secretário da escola vai saber que ela é protegida? A escola, o professor vai saber?
0: O coordenador-geral do Programa de Proteção a Vítimas e Testemunhas Ameaçadas, Tiago Alves da Silva Costa, disse que cerca de 500 pessoas estão acolhidas atualmente, sendo maioria aqueles que já se encontravam em situação de vulnerabilidade.
3: Especialmente o programa hoje protege mulheres negras, pessoas moradoras de territórios dominados por facções, marcados por outros conflitos fundiários. Isso revela que o programa atende justamente quem mais sente os efeitos da violência e desigualdade. Então, já são pessoas que vivem em um contexto de vulnerabilidade, que têm seus direitos ameaçados e que, por isso, requerem uma atenção especial do Estado.
0: Em 27 anos de funcionamento, o Provita já acolheu mais de 4 mil pessoas. Essa foi a primeira audiência de um ciclo de debates destinados à avaliação da política pública. Sob supervisão de Samara Sadek, da Rádio Senado, Lana Dias.
4: 2h28.
5: A cantora e compositora cearense Gisele Café atuou por muitos anos no segmento de eventos sociais e corporativos no Estado, o que lhe rendeu um repertório eclético que vai da MPB à música internacional e do forró ao funk. Ouça na Alessia FM Mais Amor, Por Favor, de Clóvis Pinho, na interpretação de Gisele Café.

cearense Carlos Eduardo Tabosa Lopes, de nome artístico Edu Assaf, lançou em 2019 Para Não Mais Parar, canção premiada em festivais de MPB e presente no repertório do disco Estelar. Além de cantor, compositor e violonista, Edu Assaf é pesquisador e produtor cultural. Na Alesse FM, você ouve Edu Assaf cantando Para Não Mais Parar, de sua autoria.

0: Instituição solene na Alesse comemora o Dia do Zootecnista, celebrado em 13 de maio. A homenagem atendeu a requerimento do deputado de Assis Diniz, subscrito pelo deputado Messias Dias. A data marca a aula inaugural do primeiro curso superior de zootecnia instalado no Brasil, realizada em 1966 na cidade uruguaiana, no Rio Grande do Sul. Segundo o deputado de Assis Diniz, a homenagem visa reconhecer o trabalho dos zootecnistas e de sua atuação em diferentes áreas do conhecimento.
1: Eles têm uma contribuição extraordinária, porque nada acontece dentro de um ciclo produtivo sem a presença deles. Se nós pensamos em sanidade, é o zootecnista junto com o veterinário que vai estar lá. Se você pensa no bem-estar da reprodução e da convivência com os animais, é o zootecnista que está lá. Se você quer fazer controle de zoonose, são eles que trabalham fazendo essa prevenção. Nós temos aqui no Ceará, batendo na porta, um abatedor que precisa da presença, várias empresas recebendo CISV precisando da presença deles. Nós temos hoje a ampliação do nosso rebanho, precisa dele, do melhoramento genético, precisa dele. Portanto, é extraordinário a presença destes homens e dessas mulheres na vida da nossa agricultura e da nossa pecuária.
0: Kézia Diniz, da Alesse FM.
2: 2h43.
3: O cantor e compositor Almir Sater lançou em 1982 o seu segundo disco Doma. O álbum reúne canções próprias e de parceiros, a exemplo de José Gomes, João Bá, Capenga e Paulo Simões. Ouça Almir Sater cantando Varandas, dele e de Paulo Simões.

0: 51.
1: Cantor, compositor e produtor musical, Davi Duarte iniciou sua carreira em 1982. Lançou-se ao mercado de forma independente. Do primeiro CD, a canção

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4: O presidente da Comissão de Relações Exteriores e Defesa Nacional, senador Nelsinho Trade, do PSD de Mato Grosso do Sul, disse que o colegiado precisa de dados concretos do setor produtivo para formar um juízo a respeito da proposta dos Estados Unidos de impor uma nova tarifa de 25% sobre parte das importações brasileiras. Dias antes, o governo de Donald Trump havia classificado o primeiro comando da capital, o PCC, e o Comando Vermelho como organizações terroristas. Para Trade, o momento exige calma e reflexão. Ele observou que a proposta de novas tarifas ainda depende de consulta pública e de uma audiência prevista para julho.
5: O prazo é curto, mas o Brasil precisa usar todos os caminhos disponíveis para poder defender os seus interesses. Ainda não dá para a gente cravar o impacto sem ouvir setor por setor. A própria proposta traz exceções importantes, mas há produtos que podem ser afetados e, com certeza, se não houver essa reversão, deverão ser afetados.
4: O senador, porém, não descarta o envio de uma nova missão diplomática aos Estados Unidos, nos moldes do esforço que foi feito quando o governo Trump impôs aos produtos brasileiros o chamado tarifaço. Trade destacou que o foco da comissão é institucional.
5: O governo federal, o Itamaraty, setor produtivo, especialistas, parlamentares brasileiros, interlocutores americanos, a classe empresarial, todos são muito bem-vindos. Quanto menos contaminação política e eleitoral tiver nesse momento, melhor vai ser para o país.
4: A vice-presidente da CRE, senadora Tereza Cristina, do PT de Mato Grosso do Sul, lembrou que o Brasil não é o único país a sofrer com as sanções impostas pelos Estados Unidos.
6: Então, eu acho que agora é continuar negociando para ver se a gente consegue estancar, vamos dizer, essas tarifas de 25%, porque inviabilizam realmente aqueles segmentos, aqueles setores que serão tarifados.
4: A proposta de uma nova tarifa sobre

música Menina Veneno, do cantor inglês Hit, vendeu 500 mil cópias no ano do lançamento em 1983, num compacto simples. Nesse mesmo ano, Hit lançou o LP Voo de Coração, que emplacou vários sucessos como Pelo Interfone, Pra Conversar, Casa Nova e principalmente Menina Veneno, escrita em parceria

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0: 15 de novembro em todas as unidades da Federação. Robério Lessa, da Alessia FM.
1: 3:15.
2: O cantor, compositor e instrumentista cearense Raimundo Fagner lançou em 2004 pela gravadora Indie Records o álbum Donos do Brasil. Com 13 faixas, destaque para Dezembro, dele, Fausto Nilo e Zé Cabaleiro. E Todo o Seu Querer, de Roberto Mendes, canção que você...

2013, lançou seu primeiro disco solo, Giramundo. O álbum foi eleito o melhor de MPB no prêmio

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3: De acordo com o projeto de resolução dos senadores Alci Lucas, do PL do Distrito Federal, o presidente do Senado terá 5 dias para verificar se o pedido para a criação de uma comissão parlamentar de inquérito cumpre os requisitos constitucionais e regimentais. Se estiver tudo ok, o documento deverá ser lido na sessão seguinte ao término desse prazo. E a partir daí, a CPI...

0: isso. Quando a Constituição garante um instrumento de fiscalização, esse instrumento precisa funcionar. E quando o Parlamento perde a capacidade de investigar, quem perde não é a oposição, nem é o governo. Quem perde é o povo brasileiro.
1: No caso de denúncia contra ministro do Supremo Tribunal Federal, o presidente do Senado terá 15 dias úteis para analisar a admissibilidade, despachar e submeter a denúncia à mesa diretora. Só poderão ser rejeitadas aquelas que não cumprirem requisitos legais, não apresentarem os documentos necessários, não conseguirem tipificar o crime de responsabilidade ou que forem feitas por denunciante ilegítimo. A rejeição deverá ser da maioria absoluta da mesa, senão a denúncia será considerada admitida e deverá ser lida imediatamente em plenário. Ato contínuo, deverá ser constituída uma comissão especial para analisar o pedido de impeachment. Da Rádio Senado, Marcela Diniz.
2: 3h31.
3: A cantora e compositora Baby Consuelo, Baby do Brasil, lançou em 1981, pelo selo WEA, o disco Canceriana Telúrica, reunindo os sucessos Telúrica, Todo Dia Era Dia de Índio e Um Auê com Você. Canção que você ouve agora na sua Alesse FM, na voz.

inclusão social e melhoria da qualidade de vida da população cearense. O líder do governo na Alesse, deputado Guilherme Sampaio, presente ao lançamento, ressalta a relevância do programa.

0: 1% dos servidores públicos no Brasil, segundo o Datafolha, recorre ao crédito consignado. Isso tudo não diz respeito somente à insuficiência de renda, mas ao gerenciamento adequado da nossa renda. Essa iniciativa inédita da Secretaria do Planejamento, ela vai ao encontro de uma necessidade emergencial da população cearense, o que está em sintonia completa com a proposta do governador Elmano para o Estado, associar a educação, o investimento em educação no Estado do Ceará, à responsabilidade fiscal, que, no frigir dos ovos, é a gente gerir com responsabilidade os recursos que nós auferimos como salário, não gastar mais do que recebe, planejar o futuro.
1: Com conteúdos acessíveis e práticos, o programa busca incentivar o planejamento financeiro, prevenir o superendividamento e ampliar o debate sobre segurança digital, como destaca o titular da CEPLAG, Alexandre Cialdini.
2: O que a gente está fazendo aqui é uma construção única, absolutamente inovadora, onde nós estamos trabalhando um tripé. A primeira parte desse triângulo é relacionada ao dinheiro como unidade de valor, como reserva de troca, como instrumento de troca e orientando as pessoas, os servidores, as servidoras, a família, a sociedade de forma geral, como lidar com essa questão do dinheiro na relação com bancos. O que é a taxa de juros e o que é o custo efetivo do dinheiro. A outra preocupação que está no tripé é tudo que diz respeito à base comportamental da sociedade. Nós não somos seres altamente racionais. Nós somos levados por influência do comportamento, por influência do marketing, por influência do consumo e a gente alerta sobre esses problemas. E o outro lado que esse programa vai tratar é a relação que as pessoas têm que ter com a precaução, com a prevenção em relação à fraude financeira. Nós vamos levantar todos os indicativos, quais são os tipos de fraude financeira que existem para prevenir o servidor, para prevenir quem está participando desse programa.
1: A Escola de Gestão Pública do Estado é uma das entidades envolvidas com o programa. Raquel Mourão, diretora da instituição, detalha as ações que vão ser desenvolvidas.
3: Nós estamos com a missão de promover palestras, seminários, rodas de conversa. Vamos também estabelecer uma meta de participação de cada secretaria, de cada órgão estadual, para discutir temas tratados, abordados pelo programa, como superendividamento, como crescimento das apostas online, que comprometem a renda doméstica. Também vamos falar de empréstimo consignado, vamos dar dicas de investimentos, aplicações, para que tanto o servidor público, como suas famílias, como a população, de uma forma geral, possa tomar decisões financeiras mais assertivas, equilibradas e responsáveis.
1: O presidente da Fundação Demócrito Duma, João Dumar Neto, explica como a população pode acessar os conteúdos.
4: São fascículos veiculados no jornal, são fascículos online e você está tendo uma plataforma, uma AVA, uma plataforma de aprendizado virtual que as pessoas podem se inscrever e acompanhar e fazer o curso. Aí ao longo do período teremos atividades, vamos ter prova no final, então é um curso bem robusto em parceria com a UES, em parceria com parceiros que nos ajudaram a construir esse conteúdo. Ele não é um conteúdo único, exclusivo da Fundação, é um conteúdo construído a quatro mãos.
1: Kézia Diniz, da Alessia FM.
5: 3h49.

CD e DVD Feliz da Vida. A faixa título é uma parceria com Paulinho Mosca. O trabalho também reúne parcerias com Carlota Marques, com o bolero Romance Espetacular e De Amor e Mar, composta com Ricardo.

0: inglês é o nono idioma mais falado do planeta e a língua oficial em 9 países, com variações fonéticas regionais que transformam o ato de comunicar em desafio quando o objetivo é tornar a mensagem acessível para um público diverso. Nesta reportagem especial, vamos mostrar como o podcast Fala Fisco, do Sindicato dos Fazendários do Ceará, conseguiu transpor a barreira da linguagem técnica, diversificar temas e estimular os que veem e escutam os episódios a permanecer conectados do início ao fim. Com estreia em março de 2025, o Fala Fisco é exibido no canal do Sintaf Ceará no YouTube e realiza debates sobre temas relacionados à gestão fiscal, reforma tributária e valorização dos fazendários, tornando-se uma ferramenta de comunicação estratégica.
1: A partir de agora, você acompanha o Fala Fisco, o podcast do Sindicato dos Fazendários do Ceará, Sintaf, em seu primeiro episódio.
0: A escolha do formato foi ponto importante do projeto para a direção da entidade sindical. Afinal, saber usar as ferramentas disponíveis na comunicação é o primeiro passo para completar a relação entre o sindicato e seus associados. A assessora de comunicação do Sintaf, Patrícia Guabiraba, lembra que a decisão pela plataforma do YouTube reforça o objetivo de aproximar os agentes fiscais e o próprio sindicato da sociedade. Ela fala sobre como tudo teve início.
2: Na área da comunicação, o podcast, ele se mostrou um instrumento muito eficaz para isso, que tivesse uma duração bacana, 30 minutos no máximo, para que o público rapidamente pudesse compreender o assunto proposto, principalmente com a ideia de trazer os temas ligados ao fisco de uma forma mais descomplicada, porque a gente sabe que são temas áridos.
0: O próximo passo da entidade era ampliar a defesa da garantia dos direitos dos fazendários e da sociedade, como lembra Carlos Brasil, diretor de organização do Sintaf.
3: O Sintaf sempre esteve atento às demandas da sociedade cearense. A nossa comunicação sempre esteve atenta e sempre esteve em permanente atualização. Estamos contribuindo não só para que os debates sejam estabelecidos de maneira democrática, mas também contribuindo, dando algo de retorno para a sociedade cearense.
0: Toda a pauta fiscal costurada em um só lugar. O podcast, além de unir os assuntos afins ao fisco e trazer a sociedade para dentro da entidade, ajudaria a mostrar a importância do Sintaf e também da Fundação Sintaf, criada há 18 anos, cuja missão é desenvolver ações de cunho técnico, científico, cultural, pesquisa e projetos socioambientais. Nilson Fernandes, diretor de comunicação do Sintaf, lembra que a entidade precisava de um modelo de comunicação que despertasse interesse e fosse diferente diante da diversidade dos conteúdos oferecidos.
4: Na dinâmica de comunicação hoje, onde há uma hiper exposição, uma hiper oferta de vídeos, de comentários, de notícias, se diferenciar é uma necessidade.
0: Nilson Fernandes ressalta ainda que a informalidade é o que prende a atenção do público.
4: O diálogo é necessário, como se fosse um papo entre amigos, sem esquecer que somos cearenses. Essa informalidade, ela facilita a compreensão. O humor também facilita a compreensão. O riso faz com que as pessoas consigam assimilar melhor.

0: linguagem um pouco não tão retilínea, não tão formal, ela favorece a compreensão e esse é um dos caminhos que a gente tem buscado.
1: Mas tudo tem limite. Nem sempre é possível dar informalidade, revela Nilson.
0: Não é simples, não é fácil, nem todo programa tem a mesma possibilidade, que varia muito de acordo com o entrevistado, mas a gente também se apega muito nessa linguagem mais solta, mais leve. É o nosso condutor, o jornalista Tarcísio Matos, como facilitador desse processo. Podemos sorrir sem perder a seriedade, podemos ser duros sem perder a leveza, mas é isso que é necessário ser feito. Temas difíceis também merecem abordagens mais sutis.
1: E nada adiantaria ter escolhido o formato certo, usar a linguagem informal, se o elo de ligação para levar a mensagem adiante não conseguisse ter domínio dela. O português chega a se transformar no cearês, na voz do apresentador Tarcísio Matos. Radialista, jornalista, redator, cronista, pessoa de múltiplas facetas, traz do rádio e da vida a experiência para contar histórias compreensíveis.
2: A ideia é mostrar que o fisco não se resume a imposto, cobrança, fiscalização, burocracia. Com o passar dos episódios, a linguagem ideal do Fala Fisco foi sendo construída com naturalidade. Técnica quando precisa ser técnica, leve quando se faz necessária a leveza, mas sempre comprometida com o entendimento de quem nos escuta. No Fala Fisco, a gente fala de reforma tributária e fala de chuva, vejam só. Falamos de lei orgânica da administração fazendária, LOAF, e já também trazemos o bom humor cearense ao palco. Trazemos a apreciação, a potência criativa e humana da gente no podcast Fala Fisco. E se falamos de gente, é porque gente é outra alegria.
3: Eu não sabia o que era um açude sangrar. Todo mundo faz, eu sei o que é, eu digo, mas a gente, você não sabe, o dia da sangria, o dia que o açude vai sangrar, parece que vai ser parido alguém, e na verdade está sendo parido, o pessoal gritando, lambeu, já sabia que era o lambeu, lambeu a lâmina, aí você ia lá, é quase como um nascimento,
4: é um nascimento.
3: Estoura a bolsa do açude,
4: e é dada a luz,
3: e é dada a luz a água, o que é o lambeu? É quando a água passa daquela parede,
4: da lâmina,
3: da vazão.
4: Da vazão.
1: A gente acabou de ouvir um pedacinho do Fala Fisco com o tema A Vida Aqui Só É Ruim Quando Não Chove no Chão, com a participação do jornalista, cronista e escritor Dimitri Túlio. Dimitri tem uma pena leve, mas também contundente, e sabe como ninguém contar histórias. E revela que se surpreendeu quando foi convidado para participar do Fala Fisco, sobretudo por ter ido para falar de coisas do dia a dia.
5: Ter ido para lá para falar de um cotidiano, que, por exemplo, chamou atenção para sangrar, outras expressões, o chover, a gente chove, até brinquei, o verbo chover é conjugado sim, ele não é impessoal, ele é pessoal, ele é natural, eu chovo, chove, ele chove, nós chovemos, vai chover, eles chovem. Por que que ele não pode ser conjugado assim? E a nossa relação está sendo chegou a falar de chuva, a falar de cotidiano, e essa relação e como ela atravessa em alguns momentos até a linguagem do economês, do fisco, do fiscal, dessa coisa que aparentemente é chata, mas que, se bem testada, se bem concebida, ela pode chegar para a gente de uma forma mais digerível, palatável e agradável.
1: Entre a tabela do imposto de renda, reforma tributária e justiça fiscal, abrir espaço para o lado lúdico e poético na comunicação sindical é mais que uma válvula de respiro dentro de um programa. É entender que ser fechado em seu mundo é falar sozinho. E isolado, não se alcança a construção da cidadania. O podcast Fala Fisco, em 1 ano e 3 meses, firma-se como importante instrumento da conquista dessa cidadania para além da comunicação.
2: E vamos falar hoje sobre um tema especialíssimo, porque tem tudo a ver com pesquisa, tem a ver com a nossa rica cultura. Nós vamos falar hoje da Fundação Sintaf, da pesquisa à cidadania.
1: A reportagem especial da burocracia ao simples. A experiência do Fala Fisco tem produção de Rosa Amélia Maria.

0: comunicação a jovens e um público de menor escolaridade, são estratégias que precisam ser focalizadas nos espaços que frequentam, na linguagem mais acessível, na forma de conquistá-los, né, para retomar a vacinação.
1: Especialistas alertam que a queda na cobertura vacinal pode comprometer o Programa Nacional de Imunizações, considerando uma das principais políticas públicas da saúde do Brasil. A orientação é que a população procure a unidade básica de saúde mais próxima para verificar a caderneta

seus vídeos musicais nas plataformas digitais sem muita pretensão e conquistou recordes de visualizações com as autorais Baby, Essa Não É Pra Você e Somos Dois. Em 2021, lançou na playlist Amor de Carnaval uma versão multicolorida para Beat Lamento, conhecida na voz de Daniela Mercury. Ouça na Alessia FM 96,7. Clara Valverde cantando Lamento, de Márcio Melo.

trajetórias e influências musicais. Em 2020, a banda lançou Saudade, em que reforça a sua fórmula em fazer letras reflexivas com instrumentos

0: pesquisa e a extensão. O deputado Renato Roseno justifica a homenagem ao Centro Acadêmico Clóvis Bevilacqua.
1: O Centro Acadêmico Clóvis Bevilacqua foi a casa em que muitos de nós começamos a nossa trajetória associativa, de movimento, de ativismo político. Primeiro na representação estudantil e depois ganhando outras dimensões. Ele sempre se posicionou, em um século de existência, ao lado da democracia. Lutou contra o Estado Novo, na década de 30, lutou contra a ditadura civil-militar, inclusive foi fechado. Eu já participei, na década de 90, muito especialmente naqueles anos, digamos, de fortalecimento democrático, logo após a Constituição de 88. E a vida segue. Fizemos essa sessão no sentido de olhar para o passado, mas manter viva a chama para o futuro da luta democrática, da luta da universidade, da Faculdade de Direito, que foi a nossa primeira instituição universitária, nascida ainda em 1903, que foi a semente, inclusive, para a então Universidade do Ceará, na década de 50.
0: Inocêncio Rodrigues Uchoa, primeiro presidente do Centro Acadêmico, foi um dos homenageados.
2: Foi o primeiro centro acadêmico universitário do Estado do Ceará e o centro acadêmico, claro, tem a sua parte. Sempre foi muito forte como entidade do movimento social e do movimento estudantil. E eu fui presidente do centro acadêmico, tive essa responsabilidade no ano de 1968, no ano do ato do Estado número 5, um ano de muitas mobilizações, de muitos conflitos políticos, que terminou com a edição no dia 13 de dezembro do ato do Estado número 5, que fechou o diretório acadêmico. O fechamento vem em razão do ato. As forças de segurança invadiram a faculdade, invadiram o centro acadêmico, vandalizaram o centro acadêmico. A minha gestão só terminou quando eu passei o bastão, final de 79, ao João Alfredo Teles Mello, que liderava naquele momento a reabertura do centro acadêmico.
0: O ex-presidente do Centro Acadêmico Clóvis Bevilacqua, João Alfredo, também participou da sessão solene.
3: Foi uma época muito interessante. Por quê? Ainda vivíamos, mas evidentemente era a época da chamada reabertura, mas ainda estávamos sob o regime militar. E esse mesmo regime militar, em 68, na época do AI-5, fechou todas as entidades estudantis, inclusive o nosso centro acadêmico. E 79 é um ano interessante, porque 11 anos depois de 68, é que nós temos a anistia política que fez com quem estava na clandestinidade, com quem estava preso, com quem estava exilado, voltasse à sua vida civil. E aí foi exatamente o que aconteceu nessa época. Também foi a época da reconstrução da União Nacional dos Estudantes, dos Diretórios Centrais dos Estudantes e dos Centros Acadêmicos. Então foi um momento de muita efervescência cultural, social, política. E aí nós vivemos essa circunstância de termos recebido o bastão de Inocêncio Uchoa, presidente de 68, e retomamos, portanto, o Centro Acadêmico Clóvis Bevilacqua.
0: O Centro Acadêmico é uma das entidades estudantis mais tradicionais do país, levando o nome do jurista cearense Clóvis Bevilacqua, autor do anteprojeto do Código Civil de 1916. Roberto Nascimento, da Alesc FM.
4: 4:30.
5: Baiano de Salvador, Alexandre Leão começou sua carreira ainda adolescente. Com apenas 17 anos, teve a primeira canção gravada por Maria Bethânia. Desde então, suas músicas estão presentes em discos de intérpretes como Ivete Sangalo, Família Caymmi, Margarete Menezes e Rosa Passos, com quem dividiu o palco várias vezes. Ouça Alexandre Leão cantando Vumbora Amar, de sua autoria, e Manu Calmeida.

1987, o disco Francisco. O álbum reúne as músicas O Velho Francisco, As Minhas Meninas, Estação Derradeira, Bancarrota Blues, uma parceria com Edu Lobo e Ludo com Vinícius Cantuária. Ouça na sua Alessia FM, Chico Buarque cantando de sua autoria, O Velho Francisco.

seu primeiro CD solo, Felicidade Guerreira, em 2002. O álbum apresenta uma interessante trama de sons e ritmos, mostrando a pluralidade musical da Terra Brasilis. Um passeio pela diversidade de estilos, como a balada, o calango, a bossa e o samba. O repertório a clássicos da MPB e composições próprias. Ouça na sua Alesse FM. Isso é Brasil com A4 Vozes.

assinado por Brasil e Índia em 2020. O objetivo do acordo é instituir mecanismo moderno de cooperação entre as duas nações no combate a diversos tipos de crimes. A assistência mútua contempla a troca de informações, inclusive registros

0: importância com a crescente necessidade de enfrentamento da criminalidade transnacional, notadamente nos casos de corrupção, lavagem de dinheiro, terrorismo, tráfico de pessoas, armas e entorpecentes, crimes cibernéticos e infrações econômicas.
1: A cooperação pode ser recusada se o pedido ameaçar a soberania ou a segurança nacional, contrariar a lei ou envolver crime de natureza política. O texto segue agora para a promulgação. Da Rádio Senado, Pedro Pinça.
2: 4:41.
3: A música Espanhola é de autoria de Guarabira e Flávio Venturini. Foi gravada pela primeira vez em 1977 no disco Pirão de Peixe com Pimenta, da dupla Sá e Guarabira. No ano de 1981, foi regravada pelo cantor e compositor Flávio Venturini no disco Nascente. Ouça na rádio Alessia FM, versão ao vivo com Flávio Venturini.

nessa época suas

Mendes, Vinícius Cantuária e Rich formaram com Cláudio Zoli o grupo Tigres de Bengala. A música foi gravada no ano de 1993. É uma das faixas do disco que leva o nome da banda, que durou apenas um ano. Ouça na sua Alessia FM, Agora ou Jamais,

0: procedimentos mensais, como cateterismo e cirurgias cardíacas, deve subir de 16 para 50 e 25 para 40, respectivamente. Para a diretora-geral da Unidade Hospitalar Ivelisse Brasil, esse foi um grande passo dado para a cardiologia pediátrica e a cirurgia cardíaca pediátrica no Ceará.
1: Isso é muito importante porque nós vamos passar a diminuir a angústia das mães, a necessidade das crianças, nós vamos conseguir fazer com que muitas crianças tenham a oportunidade de viver, crescer e ser um cidadão de bem aqui no estado do Ceará. E, além disso, nós vamos também dar condições de trabalho adequadas para toda a equipe que faz esse grande trabalho de cirurgia cardíaca pediátrica no estado do Ceará. Então, é um momento de muita alegria, de muito compromisso dessa direção do hospital, da Secretaria de Saúde do Estado, do governo do estado do Ceará. Nós convidamos toda a população para fazer parte desse time, fazendo com que a gente possa realmente oferecer a essas crianças e a esses profissionais um trabalho com eficiência, com velocidade, com a resposta adequada no momento que elas precisam.
0: Kézia Diniz, da Alessia FM.
2: 4h57.
3: Ninguém vive sem amor. É o nome do CD da cantora amazonense Eliana Prince. A canção é de autoria do compositor Almi Bezerra. Eliana Prince lançou o primeiro disco no ano de 1994, que lhe valeu indicação ao Prêmio Sharp de 1995 na categoria Revelação MPB. 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

Dois Quartos, álbum da cantora, compositora e multi-instrumentista mineira Ana Carolina, foi lançado em 2006 e relançado em 2007, sendo cada disco, Quarto Volume 1 e Quartinho Volume 2, vendidos separadamente. O projeto reuniu em 28 faixas parcerias com Dudu Falcão, Lula Queiroga, Alvin L e Jorge Vecilo. A 96,7 você ouve Rosas, de Antônio Villeroy, na interpretação de Ana Carolina.

1984, a cantora e compositora cearense Amelinha grava o LP Água Luz, que inclui a canção Tempo Rei, de Gilberto Gil. O álbum reúne músicas de Tavito, Ricardo Magno, Herman Torres, Salgado Maranhão, Zé Ramalho, Alceu Valença e Lula Queiroga. Amelinha começou a cantar de forma amadora, participando de shows do conterrâneo Raimundo Fagner. Ouça Amelinha

0: 7. Eu sou a professora Camila Porfírio, professora de Biologia, e vamos falar de bioquímica. Outro tema recorrente em bioquímica é o fluxo de informação genética. DNA, ácido desoxirribonucleico, ele armazena as informações genéticas a longo prazo, enquanto o RNA, ácido ribonucleico, participa da síntese de proteínas. O DNA é composto por 4 bases nitrogenadas: adenina, citosina, guanina e timina. Já o RNA é composto por adenina, citosina, guanina e uracila. Essa última o difere do DNA. Sobre localização, o DNA fica no núcleo e nas mitocôndrias, enquanto o RNA é produzido no núcleo, mas atua principalmente no citoplasma. E um tópico super importante: o DNA é uma molécula altamente estável e duradoura. O RNA, por sua vez, é instável e facilmente degradado, permitindo que a célula altere a produção de proteínas rapidamente. E o Enem costuma cobrar isso em contextos como doenças ou tecnologias. 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A gente volta a qualquer momento ao longo da programação na Alesse FM.
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4: O plenário aprovou o projeto que altera a Política Nacional de Atenção à Oncologia Pediátrica para especificar que as campanhas nacionais e regionais de conscientização do câncer infanto-juvenil tenham como foco prioritário a informação sobre os sinais e os sintomas dos principais tipos da doença. Pelo texto, esse tipo de iniciativa também deve abordar programas de educação continuada de profissionais da saúde, principalmente na atenção primária. O objetivo do projeto é evitar o diagnóstico tardio da doença. Com a identificação precoce de sintomas, é possível recorrer a tratamentos eficazes, o que pode representar índices de cura próximos de 80%, segundo a relatora da proposta na Comissão de Assuntos Sociais, senadora Damaris Alves, do Republicanos do Distrito Federal. Em seu relatório, Damaris Alves ainda chamou a atenção para as diferenças regionais existentes no país quanto ao diagnóstico e tratamento do câncer entre o público infanto-juvenil. A senadora citou estudo de 2021 da Sociedade Brasileira de Oncologia Pediátrica, que indica que a taxa de sobrevida de pacientes nessa faixa etária nas regiões Sul e Sudeste era superior a 70%, enquanto o índice nas demais regiões era consideravelmente menor.
5: Muitas famílias lá na ponta não conhecem

0: destacou a importância de campanhas de conscientização para o diagnóstico precoce da doença.
1: Uma campanha de conscientização pode parecer algo simples, mas ela pode ser a diferença entre um sintoma reconhecido a tempo e um diagnóstico tardio. Pode significar mais esperança para a criança e mais tranquilidade para a família diante de um tratamento iniciado precocemente.
0: Estimativas de 2023 do Instituto Nacional de Câncer, o INCA, apontam a ocorrência de aproximadamente 8 mil novos casos por ano entre o público de 1 a 19 anos no país. Os tipos predominantes são a leucemia, os tumores no sistema nervoso central e os linfomas. O projeto segue para a sanção presidencial. Da Rádio Senado, Alexandre Campos.
2: 5 e 16.
3: Autodidata tanto na música como

cantor e compositor Edu Lobo lançava o disco Limite das Águas, com músicas suas e de parceiros. O compositor Cacaso assina parceria nas faixas Toada, Uma Vez, Um Acaso e Gingado Dobrado. Na 96,7, você ouve Edu Lobo cantando Gingado Dobrado, em dueto com Vânia Bastos.

Presente, que tem participações especiais de Marcos Café, Manassés

0: Ceará aconteceu nesta terça-feira no Centro Cultural do Cariri, na cidade do Crato. A atividade envolveu representantes da região, especialistas no assunto, para discutir, por meio dos eixos temáticos, estratégias de prevenção e combate ao feminicídio no estado do Ceará. Todos os participantes, no final das atividades dos eixos temáticos, se reuniram em plenária para apresentação de resultados de suas discussões. Os trabalhos foram presididos pela segunda vice-presidente e procuradora especial da Alesse, deputada Larissa Gaspar, que falou também sobre levar a atividade a outras regiões do Ceará.
1: Estamos fazendo um grande diagnóstico de todas as políticas que existem voltadas à prevenção, enfrentamento à violência contra a mulher aqui no Ceará. É uma construção coletiva que está sendo feita pelo Poder Legislativo, pelo Poder Executivo, pelo Poder Judiciário, pela sociedade civil, movimentos de mulheres, conselhos representativos como a OAB, com as universidades, o UFC e o UES, estão também tendo um assento na coordenação técnica desse pacto e nós estamos percorrendo as regiões do estado do Ceará para fazer também esse diagnóstico local, ouvindo as vereadoras, as lideranças femininas, as universidades que estão dentro dos municípios das regiões do estado do Ceará, para que a gente possa ter um levantamento que corresponda à realidade de fato do que é a violência contra a mulher, de como é que está essa rede de apoio, quais são as lacunas, quais são as omissões. E ao final dessa construção, nós queremos entregar uma grande carta de intenções ao nosso governador Elmano de Freitas para aprimorar o conjunto de iniciativas que já existem e também apontar outros caminhos possíveis para a gente fortalecer as ações de enfrentamento à violência contra a mulher no estado.
0: O Ministério Público do Ceará participou do encontro e o promotor de justiça, André Barroso, coordenador do Núcleo de Acolhimento às Vítimas de Violência, destacou a importância do sistema de justiça acolher as vítimas e agilizar o julgamento e as punições a quem comete este crime.
2: A participação nossa enquanto Ministério Público, inclusive, reflete o que a gente entende que seja um senso de urgência de todos nós para essa temática do feminicídio. Uma questão que não é só hoje de segurança pública, é uma questão que é fortemente relacionada aos direitos humanos, à saúde pública, e o Ministério Público vem cada vez mais se engajando, inclusive, a partir da criação de núcleos como o nosso, que para a nossa instituição, dentro desse contexto, inclusive, do combate ao feminicídio, é para a gente uma mudança de paradigma, porque o Ministério Público, que sempre foi visto como uma instituição responsável por acusar, por processar, pedir condenação, não que isso não seja importante, isso é relevante, é um papel que tem que ser desempenhado, mas a MP passa também a entender o seu papel de acolhimento, suporte, de amparo a essas vítimas. Então, a importância do sistema de justiça poder se integrar com toda a rede de proteção, para que a gente possa achar meios, caminhos de propiciar esse enfrentamento e esse senso de responsabilização cada vez mais.
0: O secretário executivo do Centro de Estudos e Atividades Estratégicas da Alesse, Paulo Roberto Nunes, ressaltou que o documento final do Pacto contra o Feminicídio está sendo elaborado em parceria com os municípios e outras instituições.
3: A contribuição da Alesse vai no sentido de que nós elaboremos e entreguemos ao final do processo previsto para dezembro um plano de ações integradas, construído de forma colaborativa com os representantes de todos os atores sociais, setor público, sociedade civil organizada, academia, e dessa maneira uma proposta concreta por meio de um plano de ações será entregue à sociedade cearense por meio da Alesse no mês de dezembro. Importante mencionar que faremos ainda uma oficina na região metropolitana de Fortaleza, no município de Caucaia, no próximo dia 22 de junho.
0: A vereadora Arísia Silva é a procuradora da mulher da Câmara Municipal do Crato. Ela participou do encontro e falou das ações em andamento no Legislativo Municipal que irão ser fortalecidas a partir de agora.
4: E só vem a fortalecer o apoio às mulheres que são vítimas ao feminicídio. Nós da Câmara Municipal do Crato, eu como estou à frente da Comissão Especial da Mulher como a presidenta, a gente vem fortalecendo com políticas públicas. Eu tenho uma equipe que nos dá apoio lá, um apoio jurídico, também tem um apoio psicológico. E a gente faz esse encaminhamento a essas mulheres que são vítimas para os locais devidos para que elas não se sintam só.
0: Jota Lacerda, da Alesse FM.
5: Josias Sobrinho. Entre suas obras-primas está o antológico disco Bandeira de Aço, lançado por Papete em 1978. A canção é uma das faixas do disco No Compasso da Batuta, primeiro CD do grupo Batuta Nordestina, que você ouve agora na

compositor carioca Gonzaguinha lançou o disco Começaria Tudo Outra Vez. Em 1980, novo sucesso com o disco De Volta ao Começo, com a faixa Ponto de Interrogação. Na 96,7, você ouve as duas canções com o cantor Emílio Santiago. As regravações foram incluídas no disco Aquarela Brasileira, de 1980.

expressão remete à época dos escravos, quando era comum qualificar as pessoas de acordo com a cor da pele. Enquanto a pessoa negra seria aquela preguiçosa, a pessoa branca seria quem realmente trabalha. Por isso, em vez de dia de branco, fale dia de trabalho, ou simplesmente exclua a expressão.

0: continua nesta sexta-feira com shows de Dorgival Dantas, Elba Ramalho, Lug Amaral e Vicente Neri. A festa tem como tema Festa para Mais de 300. Inicia a partir das 19 horas no Parque de Exposições Governador César Caos, no bairro São Gerardo. O acesso é gratuito, com a entrega de 1 quilo de alimento. Robério Lessa, da Alessia FM.
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2: O projeto aprovado no Senado reduz o limite permitido de chumbo em tintas e materiais similares de revestimento de superfícies. De autoria do deputado Arnaldo Jardim, do Cidadania de São Paulo, o texto estabelece regras mais rígidas para o uso de chumbo, alinhando o Brasil aos padrões internacionais de proteção à saúde. A lei em vigor permite um conteúdo de chumbo em tintas imobiliárias de uso infantil e escolar, vernizes e materiais de revestimento de no máximo 600 partes por milhão em peso. O novo limite será de 90 partes por milhão, com exceções para tintas de uso industrial ou marítimo, como as usadas para evitar ferrugem ou a fixação de organismos em navios. O relator na Comissão de Assuntos Sociais, senador Laércio Oliveira, do Progressistas de Sergipe, destacou que a exposição ao chumbo pode comprometer o desenvolvimento neurológico, reduzir o desempenho cognitivo, produzir alterações comportamentais, afetar o crescimento e causar efeitos hematológicos, renais e cardiovasculares.
3: A aprovação do projeto representa um avanço para a saúde pública, para a vigilância sanitária e para a proteção de ambientes domésticos, escolares, ocupacionais e comunitários.
2: A proposta define responsabilidades de fabricantes e importadores e estabelece penalidades a quem descumprir as regras, como notificação, produto apreendido ou multa com valor equivalente ao da mercadoria apreendida. O texto segue agora para a sanção presidencial. Da Rádio Senado, Pedro Pincer.
0: 5h49.
1: Em 1996, Papá de Belém lançou Pássaro Sonhador, influenciado por ritmos amazônicos e pelo Festival Folclórico de Parintins, contando com a participação de David Assayag na faixa Vermelho, enredo do Boi Garantido. A sua 96,7. Ouça Papá de Belém cantando.

faixas do disco homônimo, gravado ao vivo e lançado em 1996. Ouça O Passageiro, com Capital Inicial, banda criada na década dos anos 1990.

homossexuais. Esse é o significado de homofobia, uma palavra carregada de preconceito. Os homossexuais só

0: professores e professoras muito experientes vão falar sobre análise combinatória, fluxos migratórios contemporâneos. Perceba a dimensão desse tema tão fundamental, uma das questões mais essenciais para compreender os dilemas e as tensões do mundo contemporâneo. Separação de misturas com química, com ciências da natureza, e a gente vai falar também de humanidades, de revoltas nativistas, de revoltas separatistas, enfim, perceba a dimensão desse tema.
1: A iniciativa reforça o compromisso da Assembleia Legislativa, por meio do programa Alcance Enem, com a democratização do acesso à educação de qualidade, que oferece aos estudantes mais uma oportunidade de manter o ritmo de preparação, mesmo durante o período de feriado. Além da exibição na Alesse TV, o conteúdo também pode ser acessado no canal do programa Alcance Enem no YouTube, o que permite aos estudantes revisar as aulas no horário que lhes for mais conveniente. Robério Lessa, da Alesse FM.
2: 6 e 6.
3: Almi Sater sempre sonhou com a carreira musical. Em sua cidade natal, organizou um grupo

Cidade está no primeiro EP intitulado Ávido, que reúne quatro músicas autorais em parceria com João Marinho e Paulo Façanha, seu parceiro na canção Quando a Noite Chegar, gravada por Jorge Vecilo

São Gonçalo, no Rio de Janeiro, o cantor, compositor e violonista Fábio Moraes começou a tocar violão aos 13 anos de idade. Em 2018, lançou o CD independente Amor Que Virá, com 11 faixas no melhor estilo pop romântico. Nele, o artista mostra toda a sua versatilidade rítmica, adquirida

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3: Os impactos do programa Bolsa Família na saúde da população brasileira foi tema de um webinário na quarta-feira. O evento foi realizado pelo SIDAX, Centro de Integração de Dados e Conhecimentos para a Saúde da Fiocruz Bahia. A diretora socioambiental do BNDES, Tereza Campelo, destacou a importância do encontro.
4: Recentemente, a gente teve todo um conjunto de coisas.

nacionais e internacionais. As análises mostram que, além de reduzir

0: Nacional, no Rio de Janeiro, Solimar Luz.
1: 6h20.
2: Fugir de Mim, do músico cearense Carlinhos Patriolino, apresenta personagem que tenta fugir de si mesmo após período de tristeza e solidão. A música traz influências do choro e do samba-canção. A gravação foi publicada em 2019.

ceder todo o meu canto, após a saída do grupo Cidade Negra, no qual fui vocalista por 14 anos. No álbum, faz parceria com o músico George Israel na canção Trevo de Quatro Folhas. A carreira de Antônio Bento da Silva Filho começou na banda Bel, como vocalista.

0: transparência e a divulgação dos gastos governamentais são providências mais do que oportunas nos dias atuais. Tornar obrigatória a divulgação do orçamento dá à sociedade e ao próprio Poder Legislativo instrumentos mais eficazes e democráticos na fiscalização da arrecadação e dos pagamentos realizados com os recursos oriundos dos bolsos dos contribuintes.
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consagradas não apenas em sua voz, mas também na de outros intérpretes, como Elis Regina, Belchior,

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1: Juazeiro do Norte, município do Cariri Cearense, é famoso

interpretando composições de Sueli Costa, Capinã, Nelson Ângelo

casa, Eliane começou a cantar ainda muito jovem e, aos 15 anos de idade, lançou de forma independente o seu primeiro disco, vendendo cerca de 30 mil cópias. Em 1994, lançou o álbum Estrela Guia, com destaque para Amor ou Paixão, dela e Natinho da Ginga, música que você ouve na Alesse FM 96,7.

opção de recuperação com e-mail. Na verificação em duas etapas, clicar na opção Estou com dificuldade para gerar código e seguir os passos. Será preciso fazer um reconhecimento facial para

atrasados estão os

0: recursos, ainda existe um desafio importante. Hoje, cerca de 45% das famílias brasileiras ainda recusam a doação de órgãos, segundo dados do Ministério da Saúde. Pela legislação brasileira, a doação só ocorre com autorização dos parentes. Para quem aguarda na fila, a possibilidade de um transplante depende desse consentimento, explica o nefrologista Dr. Geraldo Freitas.
1: Falar da intenção de ser doador, caso isso aconteça, isso é importante, porque é imprevisível quando a situação de morte encefálica vai acontecer. Se estiver conversado com a família, a probabilidade de a gente efetivar um doador é muito maior do que se isso não tivesse sido comentado em nenhum momento.
0: O Sistema Único de Saúde responde por cerca de 86%.

0: reuniões com o repórter Bruno Lourenço.
1: A proposta, que busca assegurar ao Banco Central autonomia técnica, administrativa, orçamentária e financeira, foi apresentada em 2023 pelo senador Vanderlan Cardoso, do PSD de Goiás. Passou por uma audiência pública e foi assunto em sabatina.

0: consegue sair deles por terem conquistado autonomia econômica. O emprego, a renda e a oportunidade continuam sendo instrumentos mais eficazes de transformação social.
1: E a senadora Tereza Cristina, do PP de Mato Grosso do Sul, alertou para os possíveis impactos da investigação comercial aberta pelos Estados Unidos. Ela destacou que produtos como suco de laranja, café e carnes estão fora das tarifas, mas setores como máquinas, madeira e etanol ainda podem ser afetados.
2: A parlamentar defendeu a continuidade das negociações para evitar prejuízos às exportações brasileiras com o aumento das tarifas.
3: Essa investigação, ela está sobre 76 países, não é só o Brasil, para esclarecer. Então, eu acho que agora é continuar negociando para ver se a gente consegue estancar, vamos dizer, essas tarifas de 25%, porque inviabilizam realmente aqueles segmentos, aqueles setores que serão tarifados com 25%.
2: Edição de Paulo Groba e trabalhos técnicos Eliseu Caires. O Jornal do Senado fica por aqui. Acompanhe agora as notícias do Tribunal de Contas da União e da Câmara dos Deputados. Boa noite.
1: Boa noite e um bom fim de semana.
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5: O Tribunal de Contas da União fez auditoria para avaliar se as regras do Bolsa Família estão sendo cumpridas e como está o acompanhamento do programa. A fiscalização também verificou programas de transferência de renda implementados por estados e municípios. Em todo o país, foram encontradas quase 230 ações com propostas semelhantes ao Bolsa Família. Um dos maiores problemas está na falta de integração de dados com o CAD único. O ministro relator do processo no TCU, Jorge Oliveira, explicou as consequências desse tipo de falha.
6: Na prática, isso significa que os entes federativos frequentemente não conseguem saber de maneira integrada quem está recebendo benefícios, quanto está recebendo e se há acúmulo indevido ou ausência de proteção social.
5: Somente em 2025, cerca de 890 mil famílias habilitadas aguardavam aprovação para entrar no Bolsa Família. Saiba mais em tcu.gov.br.
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7: Proposta cria estratégia nacional para enfrentar impactos do vício em jogos.
8: Comissão proíbe posse de armas para quem estiver sob medida protetiva.
7: Dependentes de vítimas de violência terão prioridade na matrícula escolar.
8: Projeto de lei aumenta a punição para o crime de ultraje a culto religioso.
7: Boa noite. Proposta aumenta a pena para o crime de ultraje a culto religioso e impede que manifestações de fé em cerimônias sejam enquadradas como crime de preconceito. A repórter Daniele Lessa explica as medidas.
9: A Comissão de Constituição e Justiça da Câmara dos Deputados aprovou o projeto que aumenta a punição para o crime de ultraje a culto religioso e para o impedimento ou perturbação de atos religiosos. O texto aprovado foi a versão elaborada pelo relator, deputado pastor Marco Feliciano, do PL de São Paulo. Hoje, o Código Penal prevê pena de detenção de um mês a um ano para quem zombar de alguém por motivo de crença, impedir cerimônia religiosa ou vilipendiar ato ou objeto de culto. Com a proposta aprovada na CCJ, a pena passa a ser de reclusão de 2 a 4 anos, além de multa. O texto também estabelece que se houver emprego de

0: apresentada pelo deputado Rômulo Gouveia, altera a Lei Maria da Penha. A medida assegura prioridade à mulher em situação de violência doméstica e familiar para matricular ou transferir seus dependentes para a instituição de ensino mais próxima de seu domicílio, seja pública ou particular. Para ter direito à prioridade, a mulher deverá apresentar documentos que comprovem o registro de ocorrência policial ou processo judicial relacionado à violência doméstica. O texto aprovado também permite que o juiz determine, como medida protetiva de urgência, a matrícula ou transferência do aluno, mesmo que não haja vaga na instituição mais próxima do novo domicílio. Além disso, o juiz determinará a devida comunicação ao conselho tutelar competente para acompanhamento. Segundo a justificativa, a interrupção da trajetória escolar resulta em imenso prejuízo para as famílias, já submetidas a pesado trauma psicológico e social, como explica o parecer da deputada Laura Carneiro, do PSD do Rio de Janeiro, lido na Comissão de Constituição e Justiça, pelo deputado Helder Salomão, do PT do Espírito Santo.
1: Tal medida protege ainda mais a mulher vítima de violência doméstica e seus dependentes, garantindo-lhe o direito fundamental à educação em meio a um contexto tão difícil de afastamento do lar em razão da violência doméstica.
0: O projeto que garante à mulher vítima de violência doméstica prioridade para matricular filhos ou dependentes em escolas próximas de sua nova residência segue para análise do Senado. Da Rádio Câmara de Brasília, Sofia Pessem.
2: Comissões. Avança na Câmara o projeto que cria uma estratégia.

0: atingir também mulheres e adolescentes.
1: E o que a gente vê é que em torno de entre 2 e 10% da população já começam a ter sintomatologia da dependência. Então é preciso que a gente institua uma política de prevenção, campanhas educativas, ao mesmo tempo de acolhimento, de assistência individualizada e confidencial. O Ministério da Saúde já faz hoje, já instituiu o teleatendimento gratuito, mas nós estamos estendendo todo esse tratamento, não só o SUS, mas também o Sistema de Assistência Social e a Rede de Atenção Psicossocial.
0: Dentre as ações previstas na proposta, consta um acompanhamento médico e psicossocial para os indivíduos e seus familiares. A medida prevê ainda a criação de grupos de apoio baseados na experiência

nacional para cuidar de pessoas afetadas pelo vício em jogos e apostas também já foi aprovado pelas comissões de Finanças e Tributação e de Constituição e Justiça. O texto segue para análise no plenário da Câmara.

0: solo. No entanto, a planta se desenvolveu rapidamente e passou a competir com a vegetação nativa, alterando os ecossistemas. O relator, deputado José Medeiros, do PL do Mato Grosso, concordou com a necessidade de controle da leucena.
1: É uma leguminosa muito aceita pelos produtores, porque tem alto índice de proteína para o gado, mas ela também se espalha de forma assim muito avassaladora, e ele pede justamente a substituição gradativa dessa leguminosa para que não vire uma praga por todo o país, porque ela produz bastante semente, é levada pelo vento, por passarinhos também, de um bem que se esperava acaba causando um problema para toda a atividade silvopastoril.
0: Para o controle gradual da planta, o projeto de lei prevê campanhas educativas, linhas de financiamento, assistência técnica e extensão rural voltadas à substituição da leucena por espécies alternativas. Áreas rurais que cultivam a planta terão até 10 anos para erradicá-la. O texto ainda proíbe o plantio de leucena em áreas de preservação permanente, unidades de conservação de proteção integral, florestas públicas, terras indígenas e territórios quilombolas. A proposta de erradicação da leucena ainda vai passar pela análise das comissões de meio ambiente, de finanças e tributação e de Constituição e Justiça. Da Rádio Câmara de Brasília, José Carlos Oliveira.
2: Justiça.
3: A comissão aprova projeto que aumenta a proteção para vítimas de violência, exigindo que o juiz escute a mulher antes de decidir pela revogação de medidas protetivas do agressor.
4: O projeto está pronto para entrar na pauta do plenário da Câmara, como informa o repórter Silvio Munhato.
5: A Comissão de Constituição e Justiça da Câmara aprovou o projeto que determina que, antes de decidir sobre a revogação de medidas protetivas de urgência do agressor, o juiz escute a mulher vítima de violência doméstica e familiar e verifique se ela não está em risco. Além disso, a proposta determina a realização da chamada audiência de admoestação para a soltura de agressor em caso de revogação de prisão preventiva. É o que explica a relatora, a deputada Laura Carneiro, do PSD do Rio de Janeiro.
6: E o juiz vai dizer para ele: olha só, o senhor, se descumprir, vai acontecer isso. Se o senhor deixar de cumprir as medidas protetivas, vai acontecer isso. Ou seja, ele de alguma maneira vai fazer com que o agressor repense qualquer possibilidade de reincidência naquela conduta.
5: A audiência deverá se realizar em até 48 horas da decisão de soltar o réu. As medidas serão inseridas na Lei Maria da Penha. Laura Carneiro defendeu que o contato com a vítima deve ser realizado pela equipe técnica da vara especializada, por equipamento da rede de enfrentamento à violência da região, de seu domicílio, ou ainda pelo próprio juízo da vara de violência doméstica e familiar. Entre as medidas protetivas previstas na Lei Maria da Penha estão a suspensão do porte de arma, o afastamento do lar ou a proibição de aproximação da vítima. A proposta que aumenta a proteção para a mulher vítima de violência deverá ser analisada agora pelo plenário da Câmara. Da Rádio Câmara de Brasília, Silvio Munhato.
2: Segurança Pública.
3: Pessoas que estiverem cumprindo medidas protetivas com base na Lei Maria da Penha podem ter suspenso o direito a ter armas de fogo. Proposta nesse sentido está sendo examinada pela Câmara. A reportagem é de Luiz Cláudio Canuto.
7: A Comissão de Segurança Pública da Câmara aprovou um projeto que impede que pessoas que estejam em cumprimento de medidas protetivas com base na Lei Maria da Penha tenham ou comprem armas de fogo e munições. O texto aprovado é uma nova versão da proposta feita pelo relator, deputado Aloysio Mendes, do Republicanos do Maranhão. De acordo com a nova redação, a suspensão do direito a armas vira uma medida obrigatória até a revogação da medida protetiva ou o arquivamento do caso. Para garantir o cumprimento da lei, o relator incluiu a exigência de uma certidão negativa de medidas protetivas para quem queira comprar ou portar armas de fogo no Brasil. É uma mudança no Estatuto do Desarmamento. Ao juiz, caberia comunicar a decisão a diversos órgãos, como o Exército, no caso de atiradores esportivos, a Polícia Federal, para quem é caçador, e também às empresas de segurança, caso seja um emprego do acusado de agressão. Entre as mudanças feitas, o relator tirou do texto original a previsão de novas penas para tentativas de compra de armas, porque a legislação penal já prevê punições para uso e porte ilegais. Também ficou de fora a criação de novos canais de atendimento específicos, porque já existe o número 180 para denúncias de violência contra a mulher. O texto original tratava apenas do registro de agressão em inquéritos, mas o relator vinculou a proibição à concessão da medida protetiva. Aloysio Mendes acha que a vinculação dá maior pode ser votado pelo plenário porque está em regime de urgência. Da Rádio Câmara de Brasília, Luiz Cláudio Canuto.
8: Votação.
4: Oficiais de Justiça e

7.

Eugênio Leandro começou a gravar discos na década dos anos 1980. Foram seus primeiros discos Além das Frentes, de 1986, Catavento, 1990, e o CD A Cor Mais

0: muito especial para fazer a vocês na abertura das festividades juninas neste mês de junho, o centro. Neste sábado, a partir das 19 horas, nós vamos receber Nayara Ferrer apresentando o melhor do forró. A programação está imperdível. Vem dançar com a gente, vem comemorar as festividades juninas. Até lá!
1: O Centro Cultural Belchior fica na Rua dos Tabajaras, 123, na Praia de Iracema. Robério Lessa, da Alessia FM.
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quiser trabalhar

soprano Maria Callas. Para aprimorar sua arte, fez curso de teatro e formou-se em canto lírico. Em 2003, lançou seu primeiro disco homônimo pelo selo Green Songs

Paranaense Vanessa da Mata lançou o seu segundo disco, Essa Boneca Tem Manual, em 2004. O álbum contou com a produção de Limínia, com quem também dividiu as composições. Além de suas próprias canções como Ai Ai Ai, Ainda Bem e Não Chore Homem, regravou Eu Sou Neguinha, de Caetano Veloso. Ouça na rádio Alessia FM, Vanessa da Mata cantando Ainda Bem.

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2: A Receita Federal recebeu quase 44 milhões e meio de declarações do Imposto de Renda 2026. Agora, quem enviar a declaração em atraso está sujeito a multa de 1% ao mês sobre o valor do imposto devido, com cobrança mínima de R$ 165,74, podendo chegar a 20% do imposto. Na manhã desta segunda-feira, o sistema da Receita volta a receber declarações originais e retificadoras. Em 2026, deve declarar quem ganhou mais de R$ 35.584 por ano, possui patrimônio superior a R$ 800.000, recebeu rendimentos acima de R$ 200.000, obteve lucros em operações no exterior. Vale lembrar que a isenção para quem ganha até R$ 5.000 só valerá para a declaração de 2027, que será feita com base nos rendimentos deste ano. Com o término do prazo em 29 de maio, a multa começou a ser contada no dia seguinte, dia 30 de maio. Ela continua acumulando enquanto a declaração não for enviada. A contagem só para no mês em que a declaração é entregue. Se a pessoa não enviar o documento, a contagem segue até o momento em que a Receita Federal fizer o lançamento da multa. No caso do não pagamento da multa por atraso, ela, juntamente com os acréscimos legais, será deduzida do valor do imposto a ser restituído. O Leão recebeu um número recorde de declarações pré-preenchidas, cerca de 60% do total enviado. No mesmo dia, a Receita pagou o primeiro lote de restituições de R$ 16 bilhões, o maior da história, para 9 milhões de brasileiros. No dia 15 de julho, será feita a primeira restituição automática, chamada de cashback. Será devolvido R$ 500 milhões a 4 milhões de contribuintes que não foram obrigados a declarar em 2025. Eles vão receber até R$ 1.000. Da Rádio Nacional em Brasília, Renato Ribeiro.
0: 8h51.
3: A Cor do Teu Olhar é a faixa título do novo disco de Tarcísio Sardinha e Dalton Moura, já disponível nas plataformas digitais. O álbum traz um samba-choro inspirado na atmosfera da emoção do carnaval, reunindo grandes nomes da música brasileira, como Zé Renato, Renato Brás, Sérgio Santos e Maurício Einhorn. Entre os cearenses convidados estão Adelson Vianda, Luciano Franco, Tereza Raquel e Bárbara Sena, filha de Tarcísio Sardinha. 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